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1: Seguimos.
2: Sí.
1: Paramos.
2: No.
1: Seguimos.
0: Claro.
1: Paramos.
0: Nunca.
1: Seguimos.